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0: Ah, muito boa noite, tudo bem contigo? DJ Frada chegando e esse é o House Tracks pela Pool FM. Seja bem-vinda, seja bem-vindo, vão entrando aí, fique à vontade, porque já já vai rolar uma hora da mais pura House Music pra você curtir aí, tá certo? 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Bem, vamos lá então, bora lá para o primeiro set do programa de hoje, começando com uma track lançada em 2021 pelo projeto Crazy Cats com Andrea Love e reeditada por Le Bizu sob o selo Armada Music. Estou falando de Shine It On Me. Aumente o volume, você está na Pool FM.
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Fechamos aí o primeiro bloco com Mojo e o Hit Lady de 2001, com uma roupagem sensacional do italiano Dario Caminiti, hein? Ah, gente, escuta aqui, deixa eu dar um recado bacana pra vocês. 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Bora lá então, gente, para o segundo e último bloco do programa de hoje, dando play no set que começa com a track Spacer, hit de 1980 com a banda Shailene B. Devotion. Viaje comigo, você está na PUFM.

0: 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Fechamos o programa de hoje com o rei do pop Michael Jackson e a track Off The Wall, que aliás, gente, foi o primeiro álbum dele lançado pela Epic e o primeiro também produzido por Quincy Jones, e que no último dia 10 agora de agosto, gente, completou 47 anos do seu lançamento, hein? Álbum esse que também trazia Don't Stop Till Get Enough, né? É. Bom, estarei de volta aí com a edição inédita na próxima quarta-feira às 21 horas, mas antes tem a reprise dessa edição no domingão às 20 horas, tá certo? Bora lá então, gente, muito obrigado aí pela companhia, tenham todos uma ótima noite e sigam na programação da Pool. That's all, folks.
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31: Tá na hora de mais um Hot Mix, o programa com as melhores dos anos 80 e 90 e os sets originais dessas décadas mixadas pelos DJs do Hot Mix. Eu sou o Jeff Fernandes, o seu host, apresentando o Hot Mix com John Doe. What's up, John?
32: What's up, everybody? Welcome back to the Hot Mix Radio Show. Coming up next, it's two solid hours of the biggest hits that defined a generation.

0: Abertura em duas partes, Kim teve grande sucesso em 1991 com seu single de estreia, Kids in America.
1: She first gained success in 1981 with her debut single Kids in America.
0: Ela recebeu o prêmio Brit Awards como melhor artista solo feminina.
1: Kim received the Brit Award for Best British Female Solo Artist.
0: Em 1986, esteve no segundo lugar na parada UK com You Keep Me Hanging On. Uma versão do grupo Supremes esteve no Hot 100 da Billboard em 1987.
1: In 1986, she had a UK number 2 hit with a reworked version of the Supremes' song, which also topped the US Billboard Hot 100 in 1987.
0: De 1986, a linda Kim Wilde.
1: From 1986, You Keeping Me Hanging On.
0: No Hot Mix.

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1: OMD. If You Leave is a song by the English electronic band Orchestral Maneuvers in the Dark.
0: If You Leave dos ingleses do OMD, Orchestral Maneuvers in the Dark.
1: It was recorded for the soundtrack to the film Pretty in Pink.
0: Foi feita pro filme A Garota de Rosa Shocking, sucesso da sessão da tarde. Filme que tem no seu elenco James Spader, John Cryer e Annie Potts. E hoje faz Best Medicine. Fez também o Jovem Sheldon.
1: OMD. If You Leave from 1986.
0: 1986.

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0: Mix The Time, The Bird.
1: The Time, The Bird, from 1984.
0: 1984.
1: The Bird is a song from The Time's third album, Ice Cream Castle.
0: É a música do terceiro álbum do The Time, Ice Cream Castle.
1: The song was initially recorded in the studio in 1983, with all instruments played by Prince, except for the guitar, which was played by Jesse Johnson.
0: A faixa foi inicialmente gravada em estúdio em 1983, com todos os instrumentos tocados por Prince, exceto a guitarra. E essa foi tocada por Jesse Johnson, também um grande guitarrista.

0: at number one on the Billboard Hot Soul Singles Chart.
1: Get Off passou duas semanas em primeiro lugar na parada Hot Soul Chart da Billboard. E assim chega ao final mais um Hot Mix pela Pool FM, sempre quarta-feira 10 da noite, quinta 4 da tarde, 2 horas com os hits que definiram uma geração no original Hot Mix, mixado pelos DJs da época.
0: Yes.
1: Os sets mixados que você ouve hoje aqui no Hot Mix, que são flashback, eles foram mixados na época, ou seja, nos anos 80, nos anos 90, quer dizer, naquela época não era flashback, era novidade. Então às vezes acontece de repetir uma música ou outra aqui justamente porque eram hits da época, sucessos da época, então tocava-se o tempo inteiro.
0: That's right, Jeff.
1: Lá no Insta estou no perfil @JFVoice. Valeu, John.
0: This is it, Jeff. Hot Mix will be right back next week. I hope you have a great weekend. Stay tuned. Time's up for now.
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0: Destaque agora nos cinemas do Brasil pra você na tela. David Robert Mitchell, diretor de Corrente do Mal, troca o terror sobrenatural por uma ficção científica. O Fim da Rua. A história é centrada numa família suburbana de 1985. Denise, interpretada por Anne Hathaway e Greg Platt, Evan McGregor, atravessam uma crise no casamento, enquanto criam os filhos Audrey e Brian. 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A rua passa a terminar diante de uma paisagem pré-histórica cheia de vegetação e dinossauros. Sem saber o que aconteceu com esse deslocamento e sem saber como retornar, a família Platt precisa transformar casas, carros e objetos cotidianos em recursos de sobrevivência. Nos cinemas do Brasil, O Fim da Rua, com Anne Hathaway e Ewan McGregor.
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1: Meus queridos, na natureza, as aves se alimentam de sementes, frutas, larvas e insetos muito variados. Para manter seu pássaro de estimação sempre forte, a nutrição precisa ser equilibrada. O mercado oferece diversas opções de rações comerciais de alta qualidade para cada espécie. Consulte sempre um médico veterinário para descobrir a dieta ideal para o seu pet.
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1: Atenção, atenção. Seu arroz passou do ponto, você colocou água demais e acabou ficando completamente empapado e grudento. Ó, não vai jogar fora, viu? Basta colocar uma fatia de pão de forma sobre o arroz, ainda quente, e fechar a panela.

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2: Chegou na Netflix a série Minha Carreira Brilhante, uma adaptação do romance de Miles Franklin que promete conquistar quem gosta de dramas de época, com um toque de rebeldia. A história acompanha a Sybilla Melvin, uma jovem no interior que se recusa a seguir o destino traçado pela família. Enquanto todos ao seu redor esperam que ela se case e se torne uma esposa tradicional numa vida abastada, ela tem um sonho bem diferente: tornar-se escritora e manter a sua independência. A série tem sido descrita como uma comédia romântica rebelde numa pegada anti-Bridgerton, focando menos em bailes e mais na tensão real entre os desejos de uma mulher e as limitações impostas pela sociedade da época. Minha Carreira Brilhante, já disponível na Netflix.
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1: Olá, meus amigos, tudo bem? Chegamos à quinta-feira, dia 20. Que o seu dia seja abençoado. Hoje é o dia dos maçons. Parabéns, meus amigos. E tem dica consciente aqui no Mundo Verde. Vamos conferir. Diminuir a produção de lixo é o principal passo para proteger o futuro do nosso planeta. Reaproveite caixas e plásticos para organizar a casa e transforme objetos antigos em decoração. Roupas em bom estado que você não usa mais podem fazer a alegria de quem precisa através da doação. Repense seus hábitos na quinta-feira. Quanto menos lixo geramos, mais a natureza agradece.
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0: feito para viver isolado e a falta de conversa faz um mal muito grande para nossa mente. Conversar com os amigos, dar risadas em família e conviver com outras pessoas ativa partes muito importantes do cérebro. Ficar sozinho por muito tempo faz a gente envelhecer mais rápido e aumenta muito a chance de ter tristeza e esquecimentos na velhice. Reserve um tempo da sua semana para encontrar quem você gosta e bater um bom papo.
1: Belos hábitos, porque se cuidar é questão de hábito.
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O nariz humano pode detectar mais de 1 trilhão de odores. Nossa capacidade olfativa é muito mais complexa do que se pensava anteriormente, permitindo que distingamos uma variedade enorme de cheiros. 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

0: 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Por unanimidade, os 10 ministros do Supremo Tribunal Federal decidiram ampliar a aplicação das medidas protetivas de urgência da Lei Maria da Penha. Com a nova regra, as garantias passam a valer para casos de violência de gênero contra mulheres, mesmo fora do ambiente doméstico, familiar ou de relações afetivas. A Lei Maria da Penha, criada em 2006 para combater a violência doméstica, agora serve de respaldo obrigatório para todo o Poder Judiciário em qualquer contexto de agressão motivada pelo gênero. O entendimento fixa uma diretriz nacional que amplia a proteção legal de forma irrestrita a todas as mulheres brasileiras.
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0: 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Ah, deixar a torneira aberta só um pouquinho não tem problema. Você pensa assim? Então precisa rever alguns hábitos. Quando for lavar a louça, o melhor é juntar uma boa quantidade e fazer tudo de uma vez. Deixe as panelas e itens mais sujos de molho para facilitar a limpeza. E o mais importante, feche a torneira quando em sabor. Faça o mesmo no banho e ao escovar os dentes. Cada gota faz diferença. Faça a sua parte.
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2: Porque você precisa saber. Um grande tubarão branco seria capaz de detectar uma única gota de sangue em uma piscina olímpica. Isso é resultado de seu olfato altamente desenvolvido.
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1: Os Correios lançaram um novo modelo de entrega internacional que conecta plataformas de e-commerce sediadas em Ciudad del Este, no Paraguai, diretamente aos consumidores brasileiros. Pelo sistema, as compras realizadas em lojas parceiras como Cell Shop e Newzone Importados são postadas no Paraguai e entram diretamente no fluxo postal internacional. Após passar pelos procedimentos normais de liberação aduaneira na fronteira, os produtos são distribuídos pela rede dos Correios até o endereço final do comprador no Brasil.
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2: Começa aqui mais um Music Delivery anos 80, 90 e 2000. Sempre comigo, Jeff Fernandes, apresentando e mixando o Delivery. Olha, em 19 de junho de 2007, o YouTube, até então somente em inglês, passa a ter versões em outros idiomas, incluindo o português. Sim, agora todo mundo do Brasil entende o YouTube. Fala sério, né? Michael Gray também aparecia aqui para todo mundo entender em 2007 com uma música chamada You, lançada originalmente no seu álbum de estúdio chamado Analogies On, também de 2007. É a faixa que abre aqui mais um set de 2026, 25, 23, entre outras, 22 também. A gente confere

0: Show Music Delivery aqui com Ken Stanton e Cal G e Power of One. 2024, antes de 2023, Mocha com Jealous, Cat Brown, Mick Moore in NT, I've Got Love For You, de 2024, Hot Mood com Let's Get Closer, faixa de 2022, DeMarcus Lewis com Let Me Lose My Mind, de 2025-2024, Haida, One Day They Love You, e o Michael Gray com You, de 2007, lançado originalmente no seu álbum de estúdio Analogous On, de 2007. Terminando então mais um Music Delivery, tô sempre lá no YouTube, tô sempre lá, não faço nada da vida, fico o dia inteiro no YouTube e também lá no Instagram. No YouTube no arroba jefffernandes007, no Instagram no arroba jeffvoz. Simples assim. Obrigado pela sua conexão. Music Delivery é sempre aqui na Pulse, segunda a sexta-feira, 3 edições, 10 da manhã, 2 da tarde e 8 da noite. No YouTube estou no canal arroba jefffernandes007, como eu já falei, no Insta, vou repetir, arroba jeffvoz. Valeu!
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2: Meus queridos, na natureza, as aves se alimentam de sementes, frutas, larvas e insetos muito variados. Para manter seu pássaro de estimação sempre forte, a nutrição precisa ser equilibrada. O mercado oferece diversas opções de rações comerciais de alta qualidade para cada espécie. Consulte sempre um médico veterinário para descobrir a dieta ideal para o seu pet.
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2: Vamos iniciando a nossa viagem espacial imaginária, orbitando o nosso planeta e trazendo para você as músicas do momento, as produções relevantes do universo Dance Underground e suas vertentes. Vamos decolando aqui com Milton Jackson e Brian Cage, numa absoluta exclusividade. Fire Emoji, aumente o volume, boa viagem.
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0: 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O Superior Tribunal de Justiça restabeleceu as punições impostas pelo Ministério da Educação a 107 faculdades de medicina. Essas instituições tiveram desempenho insuficiente no Exame Nacional de Avaliação da Formação Médica. A decisão derruba uma liminar que havia sido concedida pelo Tribunal Regional Federal da Primeira Região. O presidente do STJ, ministro Herman Benjamin, deixou claro que suspender essas punições compromete o controle de qualidade dos cursos de medicina no Brasil. Essa suspensão prejudica até as faculdades bem avaliadas, porque tira a credibilidade de todo o sistema de avaliação. Com a decisão, o MEC retoma o direito de investigar as falhas identificadas e aplicar as sanções administrativas cabíveis.
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2: Atenção, atenção. Seu arroz passou do ponto. Você colocou água demais e acabou ficando completamente empapado e grudento. Ó, não vai jogar fora, viu? Basta colocar uma fatia de pão de forma sobre o arroz, ainda quente, e fechar a panela. Em

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2: Porque você precisa saber. O chocolate foi usado como moeda. Os maias e os astecas usavam grãos de cacau como forma de pagamento, além de usá-los para fazer uma bebida amarga que consideravam sagrada.
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0: 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O avanço no uso das canetas emagrecedoras começou a impactar a economia global, alterando desde o orçamento das famílias até o crescimento do PIB de países e o consumo de combustíveis. Um estudo com famílias americanas revelou que, após 6 meses de tratamento, os gastos em supermercados caíram 5,3% e as despesas em redes de fast food e cafeterias reduziram cerca de 8%. Na Dinamarca, impulsionada pelas gigantes farmacêuticas, a venda desses medicamentos respondeu por metade do crescimento real do PIB em 2023. Projeções do setor aéreo indicam ainda que a redução de peso média nos passageiros pode diminuir em até 1,5% o consumo de combustível das aeronaves.
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0: precisa saber.
1: As pessoas passam, em média, um terço de suas vidas dormindo. Isso equivale a cerca de 25 anos, considerando que uma pessoa viva, em média, 75 anos.
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5: E chegou na Netflix a série Minha Carreira Brilhante, uma adaptação do romance de Miles Franklin que promete conquistar quem gosta de dramas de época, com um toque de rebeldia. A história acompanha Sybilla Melvin, uma jovem no interior que se recusa a seguir o destino traçado pela família. Enquanto todos ao seu redor esperam que ela se case e se torne uma esposa tradicional numa vida abastada, ela tem um sonho bem diferente: tornar-se escritor e manter a sua independência. A série tem sido descrita como uma comédia romântica rebelde numa pegada anti-Bridgerton, focando menos em bailes e mais na tensão real entre os desejos de uma mulher e as limitações impostas pela sociedade da época. Minha Carreira Brilhante, já disponível na Netflix.
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1: A Justiça do Trabalho mandou o Grupo Casas Bahia parar as demissões em massa e readmitir temporariamente os funcionários que já tinham sido dispensados nessa nova leva de cortes de agosto. A decisão é uma liminar proferida pela juíza Catarina Roberta Mocinho de Matos, da 11ª Vara do Trabalho de Brasília. Ela agiu em resposta a uma ação movida pela Confederação Nacional dos Trabalhadores no Comércio. A própria juíza deixou claro que a medida tem um objetivo específico: segurar os efeitos dessas demissões enquanto o caso ainda está sendo analisado, ou seja, não é uma decisão final sobre o mérito das dispensas, mas um freio enquanto a justiça analisa tudo com mais calma.
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1: Olá, meus amigos, tudo bem? Chegamos à quinta-feira, dia 20. Que o seu dia seja abençoado. Hoje é o dia dos maçons. Parabéns, meus amigos. E tem dica consciente aqui no Mundo Verde. Vamos conferir. Diminuir a produção de lixo é o principal passo para proteger o futuro do nosso planeta. Reaproveite caixas e plásticos para organizar a casa e transforme objetos antigos em decoração. Roupas em bom estado que você não usa mais podem fazer a alegria de quem precisa através da doação. Repense seus hábitos na quinta-feira. Quanto menos lixo geramos, mais a natureza agradece.
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4: A leitura estimula o cérebro de forma intensa. Em exames de ressonância magnética, regiões relacionadas à linguagem, memória e emoção se ativam quando alguém está lendo ou ouvindo uma história.
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0: 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A Latam divulgou que uma falha em seu sistema expôs dados pessoais e cadastrais de clientes a terceiros não autorizados. A companhia aérea identificou o problema no final de julho, mas não detalhou a quantidade exata de passageiros impactadas. Entre as informações vazadas estão nome completo, e-mail, telefone, endereço, data de nascimento, dados do programa Latam PES e trechos parciais de cartões de crédito. A empresa garantiu que senhas, códigos de segurança e os números completos dos cartões de crédito não foram comprometidos.
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2: Começa aqui mais um Music Delivery com as melhores dos anos 80, 90 e 2000 e um set especial mixado para você. Eu sou o Jeff Fernandes, apresentando e mixando o Delivery. Olha, em 12 de março de 2020, o dólar atingia R$5 pela primeira vez na história deste país. Em 16 de fevereiro, o Flamengo foi o campeão da Supercopa do Brasil de futebol, vencendo o Atlético Paranaense por 3-0. Também em 2020, The Weeknd lançava Blinding Lights, mesmo teclado do Aha Take On Me. A gente vai tirar essa dúvida, inclusive, na sequência. 2020, abrindo aqui então mais um Music Delivery, The Weeknd.

0: Este é o Music Delivery com Devo, That's Good. 1982, um álbum chamado Oh No, It's Devo. Michael Sandello com Maniac, 1983, tema do filme Flashdance. Peter Schilling com Major Tom, Coming Home, 1982, onde o nome original da faixa é Völlig Losgelöst. Também o Kenny Loggins, 1984, com Footloose, tema do Footloose. Kevin Bacon, lembra? Ainda teve o A-ha com Take On Me, 1985, versão estendida, na sequência do Weekend Blinding Lights de 2020, que abre aqui, faixa de um álbum chamado After Hours. Percebeu, né, como é bem parecido o Weekend com o A-ha, né? Foi bem na cola, bem legal as duas, inclusive. Terminando então mais um Music Delivery com as boas dos anos 80, 90 e 2000. Eu estou lá no YouTube, @GFernandes007, no Instagram, no @JeffVoice, Jeff com dois Fs, então @JeffVoice. Certo? Obrigado pela conexão e até o próximo.
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0: feito para viver isolado e a falta de conversa faz um mal muito grande para nossa mente. Conversar com os amigos, dar risadas em família e conviver com outras pessoas ativa partes muito importantes do cérebro. Ficar sozinho por muito tempo faz a gente envelhecer mais rápido e aumenta muito a chance de ter tristeza e esquecimentos na velhice. Reserve um tempo da sua semana para encontrar quem você gosta e bater um bom papo.
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3: 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Livros infantis que abordam sentimentos e desafios da infância ajudam as crianças a lidar com emoções como o medo, a tristeza e a insegurança, segundo especialistas em educação emocional.
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1: O turismo corporativo movimentou 8,4 bilhões de reais no Brasil entre janeiro e julho, um crescimento de 8,1% em relação ao mesmo período do ano passado. Os dados são da Abracorp. Quem liderou os gastos foram as passagens aéreas, com 5 bilhões de reais e alta de quase 12%. Logo atrás veio a hospedagem, somando 2,5 bilhões de reais. Os seguros de viagem dispararam 64,6% e o serviço de transfer cresceu 22,1%, duas das maiores altas percentuais do setor. O ministro do Turismo, Gustavo Feliciano, avaliou que esse desempenho reflete a força da atividade econômica do país.
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1: Have a fantastic night. A nossa viagem está começando e a partir de agora o Music Express está no ar. O trem tá a 1000 por hora. Toda a revisão feita, todo preparadinho. Estamos preparados, então vamos começar. A viagem do Music Express comigo, Rui Bala, começa agora.
0: Atenção, senhores passageiros a bordo do Music Express. Estamos iniciando neste exato momento a nossa viagem. Partimos agora de nossa primeira estação, Estação 70.
1: Estação 70 é a primeira e a gente já traz convidados sempre especiais, né? Obviamente, a gente traz Rochelle Fleming, Annette West e Wardell Pepper. Um trio vocal espetacular que veio ali na era da disco music com esta musiquinha que fez um sucesso absurdo. Essa musiquinha tava aparecendo o Ricardo Costa. Um abraço pro Ricardo Costa. First Choice foi o primeiro grupo disco feminino e que essa música foi um dos grandes hinos da dance music e da disco music, obviamente. 1977, então, pra começar aqui o nosso Music Express. 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

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James Winans, Charles Winnenden, Joseph Harris, Leonard Butch Davis, Johnny Schoolboy Faith. Ah, tá louco. Double Exposure. Já rolamos música deles aqui. Aliás, rolamos essa música já em algum outro programa de 1976 que a gente mandou, né? Tá louco, meu Deus do céu. Passando mal aqui com essa pegada da Filadélfia. Aliás, dois sons da Filadélfia que a gente mandou aí, da Era Disco, né? Essa aí, do Double Exposure, que nem imaginou que ia ser da Era Disco, 76, era o início da Disco Music. Era uma pegada muito mais soul, né? Um soul mais dançante. E já Dr. Love, do First Choice, esse projeto sensacional com as três mega vocalistas. Aí sim, já na pegada disco sensacional, enfim. Filadélfia na veia, como eu gosto de dizer. Aqui na Estação 70 do nosso Music Express. Música boa não para. E agora, a gente dá uma virada. A gente vai ainda na onda disco, claro, 70, a grande influência da Disco Music no mundo. Essa aqui de 78, de um dos caras mais talentosos, que infelizmente se foi muito cedo. A história é muito triste. Eu não vou me alongar pra contar a história dele, mas era Andy Gibb, irmão dos Bee Gees. Ele que queria ser um dos Bee Gees, né? Eles até tentaram várias vezes, mas aí colocaram o Andy Gibb como um vocalista solo. E foi muito bem a carreira dele até o início dos anos 80. Infelizmente, como eu disse, ele faleceu, mas deixou um legado sensacional de grandes sons. A gente confere agora, 1978, Andy Gibb, Mr. Andy Gibb, Shadow.

0: aqui é a estação 70 e vê aí, estação 80.
1: Atenção, senhores passageiros. Estamos agora entrando em nossa nova estação. Sejam bem-vindos à estação 80.
0: Entrando, vem muita gente boa por aí, hein? Já vão chegando, já vão ali sentando nas suas poltronas especiais, já vão pedindo um drink ali no nosso vagão bar, enfim. A gente vai começar com um dos caras mais sensacionais da década de 80. Essa música é de 1981, a pegada dançante, a letra dele, as letras dele, sempre muito românticas. Essa daqui chama First True Love Affair e ele é Jimmy Ross. Pra começar a estação 80 aqui do nosso Music Express.

você, o grande vocalista que cantava em falsete no Earth, Wind & Fire, ainda canta? Phil Berry tinha sua carreira solo, lançou alguns discos. Esse aqui de 1983, álbum chamado Continuation, que era o segundo álbum, por isso continuação, né? Continuação da carreira dele solo. E muita gente falava, ah, não vai dar conta, Earth, Wind & Fire consumia muito tempo dele. Ele falou, não, o que, que é isso? Eu canto também, canto diferente, inclusive. Ele canta bem diferente nos seus álbuns aí. Tem lógico, obviamente, que é a mesma voz, mas ele mudava muito a produção, fazia umas coisas bem legais, enfim. The Good Guys Supposed to Get the Girls. O bom cara sempre pega, o bonzinho sempre pega as garotas. Enfim, mandão aí pra você. O Jimmy Ross também, monstro, né? Tapa na mundinha, tapa na mundinha. Quem é que não lembra dessa? Tá louco, de 1981. 83 foi o Philip Bailey. A gente vai seguir com a estação 80 e vai seguir com o som espetacular de uma das maiores vocalistas da década, que teve uma dupla de muito sucesso com Alexander O'Neill. Quem é que não lembra de Saturday Love? Tá louco? Cheryl é o nome dessa monstruosa vocalista. A produção desse som é de Jimmy Jam e Terry Lewis. O que que aconteceu? A grande diferença dessa música. Um pouco tempo depois, o monstro Robert Palmer resolveu regravar essa música. Acho que um ano depois, se não me engano, 1985. E é Cheryl que lançou a primeira vez essa música. I Didn't Mean to Turn You On. Fez sucesso muito pra mim. Mas o Robert Palmer acabou fazendo mais sucesso com a versão dele, um pouquinho mais uma pegada rock and roll. Não rock and roll, mas uma pegada um pouco mais rock. Tinha muita soul music nele. Então vamos lá. Cheryl, I Didn't Mean to Turn You On, aqui no Music Express. Yeah.

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1: Senhores passageiros do Music Express, chegamos ao momento relax de nossa viagem. Solicitamos a todos que se desloquem ao vagão bar, pois neste momento iremos servir nosso drink especial.
0: Sim, senhoras e senhores, é a hora da nossa estação relax, quando a gente vem aqui. Ah, tá demais, hein? Todos os convidados já por aqui, tudo bem? Hi, how you doing? Hello, hello, my friend. A gente vai tomar um drink especial. E, na verdade, não vou tomar um drink, vou tomar um vinho bem gelado, um Sauvignon Blanc. Thank you, ele está me servindo aqui. Eu já tinha pedido pra ele deixar gelado, eu gosto mais gelado, Sauvignon Blanc. Vinho deliciosíssimo. Ah, peraí, só um gole. Ah, que delícia. Pra anunciar essa música, né? Na verdade, eu teria que tomar drinks especialíssimos de uma das maiores vocalistas da década de 90, que foi a principal integrante do Fugees. Ah, ruim, mas tinha lá o Wyclef Jean, Cross Mitchell. Mas ela era um grande destaque, até porque essa voz espetacular, suave, melosa, maravilhosa. Lauryn Hill lançou um álbum em 1998 que se chamava Miseducation of Lauryn Hill, que fez um sucesso absurdo. E desse álbum, a gente toca um som aqui na estação Relax, que foi um dos grandes hits e tem uma pegada... Meu Deus do céu. X Factor, na Estação Relax, Lauryn Hill no Music Express.
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0: Redação em Lauryn Hill, vamos pra estação 90.
1: Atenção, senhores passageiros. Nesse instante, estamos entrando em nossa nova estação. Você está a bordo do Music Express. Esta é a estação 90.
0: Em 1992, a gente teve o lançamento desse som sensacional do Bizarre Inc., que era uma banda britânica, né, de Stafford, na Inglaterra, e que começou no ano de 1989. Na verdade, começou com dois DJs, o Dean Meredith e Mark Archer. Depois, eles começaram a se juntar com outras pessoas legais, e o J. Saul Kane, que era de uma gravadora, né, que é da Final Solution, acabou falando, pô, vamos fazer um trio aí, vamos tentar fiar essa história aí, transformar numa música bacana, numa pegada de house, de dance, enfim. E depois de trabalhar bastante o som deles, né, da Bizarre Inc., Anthony Johnson, grande produtor ali da época, ali no Reino Unido, essa música arrebentou, então vamos conferir. Aqui na estação 90, 1992, I'm Gonna Get You, Bizarre Inc., no Music Express.

0: 100% Pure Love. Demais, né? Crystal Waters, que veio depois do grande sucesso ali no início dos anos 90, de Gypsy Woman, ela vinha com essa música e tinha lá a missão de fazer sucesso de novo. E fez. Essa música é de 1994 e a gente lembrou pra você, Crystal Waters, aqui no Music Express. Mandamos Bizarre Inc, I'm Gonna Get You, e seguimos ainda na Estação 90.
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0: Essa música foi lançada em 1989, né? No finzinho de 1989. E ela estourou, na verdade, em 1990. Por isso que ela está na Estação 90. Aliás, do Godfather da House Music, o padrinho da House Music, Frankie Knuckles, rest in peace, my dear friend. Clássico dos clássicos, Tears, aqui no Music Express.

Atenção, senhores passageiros. Informamos que dentro de instantes estaremos chegando em nosso destino final. Mantenham-se em suas poltronas, curtindo a parte final desta viagem. Obrigada.

foi essa, Alison Limerick, que é uma das maiores vocalistas britânicas da década, nessa pegada dance house, enfim, é um hino também, um hino. Outro hino que a gente mandou antes dela foi Tears, do Frankie Knuckles. E fechando aqui a edição do Music Express. Muita inspiração e muitas batidas pulsantes. Fechando aqui, Estação 90, fechando o nosso programa. Um grande abraço a você, sempre agradecendo ao Marcelo Tibério e a toda a rapaziada da Pula. A você, que está sempre com a gente. Não adianta. Se tiver uma pessoa, a gente já está feliz de agradar você que está por aí. Portanto, participe com a gente, dando sua sugestão aí nos meios de comunicação da Pula, nas redes sociais e lá no meu Instagram, se você quiser seguir Bala Rui, Bala com dois L's, Rui com Y. Vou ficar muito feliz. Aquele abraço, sempre às quintas-feiras, 3 da tarde e aos sábados, às 10 da noite. Esse é o Music Express. Have a nice week.

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3: O ministro da Fazenda, Dario Durigan, disse que o governo vai concentrar esforços na próxima semana para mobilizar a base no Congresso e avançar com a medida provisória da taxa das blusinhas. Essa MP zera o imposto de 20% sobre compras de até $50 feitas pela internet. A instalação da comissão parlamentar mista que analisa o texto foi adiada na semana passada. Se não for aprovada na Câmara e no Senado, a medida perde a validade no dia 8 de setembro. O governo já pediu formalmente ao presidente do Senado, Davi Alcolumbre, que instale o colegiado.
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0: It was released in August 1992 as the lead single from their second album, Hard or Smooth, from 1992.
1: Lançado em agosto de 1992 como faixa principal do segundo álbum do grupo, Hard or Smooth.
0: It features production and guest vocals from Teddy Riley, brother of former Rex member Markel Riley.
1: Ele tem a produção de Ted Riley, que também participou dos vocais. Ted é irmão do ex-membro do grupo Markel Riley.
0: Rex and Effect.

0: hands, everybody!
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2: From 1989, Rob Bass and DJ Easy Rock Joy and Pain.
1: Rob Bass e DJ Easy Rock, de 1989. Parada pra tomar aquele café, aquele energético, aquela água. Ou outra coisa, já voltamos. John?
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6: Donald Trump anunciou uma nova rodada de sanções contra o Irã. Em mensagem, ele chamou o pacote de a operação econômica mais esmagadora já tomada contra qualquer país, e ele falou em guerra econômica e isolamento internacional em escala inédita. Trump avisou que as medidas valem também para outros países. Qualquer nação que deixe bancos, empresas, aeroportos ou órgãos governamentais ajudarem o Irã vai enfrentar enormes consequências econômicas. Ele listou práticas que devem parar, como contrabando de petróleo, transferências de dinheiro e uso de empresas de fachada. Na mesma semana, Trump também ameaçou bombardear Omã, que junto com o Irã está organizando a administração do Estreito de Hormuz, sem a participação dos Estados Unidos.
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8: Eu sou Jeff Fernandes, o seu host, aqui só host, e sempre comigo, John Doe.
6: And we're back.
8: De 1985, Mary Jane Girls, In My House.
6: Is a song written and produced by American musician Rick James, and recorded by his protégés, the Mary Jane Girls.
8: Ela foi escrita e produzida por Rick James e gravada pelas suas pupilas, Mary Jane Girls.
6: For their second studio album, Only For You.
8: O seu segundo álbum de estúdio chamado Only For You, de 1985.
6: From 1985, Mary Jane Girls

0: from 1985, Go West.
1: De 1985,
0: We Close Our Eyes is a song by the English pop duo Go West, composed by both members Peter Cox and Richard Drummey.
1: We Close Our Eyes, da dupla inglesa Go West, Peter Cox e Richard Drummey. Fechando mais uma edição do Original Hot Mix aqui pela Pool FM. Toda quarta-feira, 10 da noite, quinta, 4 da tarde, 2 horas, com a boa dance music mixada pelos DJs do Hot Mix. Eu e John Doe, sempre aqui pela Pool. Lá no Instagram, tô lá no JF Voz. Valeu, John.
0: Valeu, Jeff. See you on next week.
1: Até a próxima.
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10: Os 5 candidatos à presidência da República em 2026 apresentam propostas para modernizar o SUS e reduzir as filas de espera. Lula quer fortalecer o sistema público com tecnologia, teleconsultas e expansão da farmácia popular, tornando-a totalmente gratuita. Flávio Bolsonaro aposta na prevenção e na digitalização, com prontuário eletrônico único ligado ao CPF e uso de inteligência artificial para localizar vagas. Caiado propõe reorganizar as filas por gravidade clínica, com meta de reduzir pela metade o tempo de espera até 2030. Renan Santos defende o chamado SUS Fila Zero, priorizando pacientes por risco e vulnerabilidade social. Jazema quer ampliar parcerias com clínicas e hospitais privados e flexibilizar regras para planos de saúde.
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4: Em 1989, o cinema lançava os filmes Máquina Mortífera 2, O Batman de Tim Burton, O Segundo de Volta para o Futuro, Tango e Cash do Stallone, também Querida em Encolher as Crianças, teve ainda A Sociedade dos Poetas Mortos, conduzindo Miss Daisy, O Terceiro Karate Kid, 007, Permissão para Matar, entre muitos outros filmes. No mesmo ano, os irmãos Chris Reynolds e Mark Reynolds, de Liverpool, da banda Red Flag, lançavam Russian Radio, uma banda que foi fundada, embora eles sejam, né, de Liverpool, a banda foi fundada em San Diego em 1984. A gente ouve aqui Russian Radio com Red Flag aqui no

0: Este é o Music Delivery com Madonna, Like a Virgin, 1984. Também o Lee Merrill, I Want Your Love, de 92. Samples de Remember the Time, do Michael Jackson, de 92. E Got a Love for You, da Jomanda, de 1990. Ainda Shaw Christopher, com Don't Lose the Magic, 92. New Order, Bizarre Love Triangle, de 86, do álbum chamado Brotherhood. Soft Cell, com Touch, de 82. Taylor Dan, com Prove Your Love, de 88. E Red Flag abriu aqui com Russian Radio, de 1989. Teve aí no meio, né, um Information Society bem maroto, né, What's On Your Mind, entre Red Flag e a Taylor Dan. Fechando então mais um Music Delivery, obrigado aí pela sua conexão. Music Delivery é sempre aqui na Pool, segunda a sexta-feira, 10 da manhã, 2 da tarde e 8 da noite. No YouTube tô lá no @jeffernandes007 e no Insta no @jfvoz. Valeu!
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5: Destaque agora nos cinemas do Brasil pra você, na tela. 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A história é centrada numa família suburbana de 1985. 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A rua passa a terminar diante de uma paisagem pré-histórica cheia de vegetação e dinossauros. Sem saber o que aconteceu com esse deslocamento e sem saber como retornar, a família Platt precisa transformar casas, carros e objetos cotidianos em recursos de sobrevivência. 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

0: Tony Calder. Vocal lindíssimo de Tanya Michelle Smith. Para Chance, uma super produção de Dave Lee. Essa aqui é a Dave Lee's on Top Max. 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
2: Meus queridos, na natureza, as aves se alimentam de sementes, frutas, larvas e insetos muito variados. Para manter seu pássaro de estimação sempre forte, a nutrição precisa ser equilibrada. O mercado oferece diversas opções de rações comerciais de alta qualidade para cada espécie. Consulte sempre um médico veterinário para descobrir a dieta ideal para o seu pet.
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